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3: O Bloom Festival vai regressar ao Aeródromo da Maia nos dias 18 e 19 de setembro deste ano. Depois da estreia em 2025, o evento de música eletrónica prepara uma segunda edição maior, mas para já a organização ainda mantém em segredo grande parte da programação. O festival volta a ocupar um dos locais mais invulgares do circuito nacional. Durante 2 dias, a pista de aviação do Aeródromo de Maia transforma-se numa enorme pista de dança ao ar livre, numa proposta que procura fugir aos cenários habituais dos festivais de verão. Estão previstos mais de 40 artistas, incluindo 15 cabeças de cartaz internacionais, distribuídos por 2 palcos e mais de 35 horas de música. Os nomes que compõem o alinhamento serão revelados mais perto da data. Os bilhetes já estão disponíveis em Ticket.com. Espaços gerais para os 2 dias custam desde os 50 euros e quem preferir assistir apenas a uma das datas pode optar pelos bilhetes diários disponíveis desde 15 euros.
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3: Já sabemos quem são os 12 chefes que vão cozinhar no fogo em Aveiro. O Chefs on Fire vai acontecer entre 17 e 19 de julho, com especialidades assinadas por grandes nomes da cozinha e música ao vivo. A 17 de julho estará presente o chefe João Govas, do restaurante Prosa, Rita Magro, chefe executiva do restaurante Atrevo, Aurora Góis, chefe do restaurante Apego e Lídia Brás, chefe do Fumos. Já no dia 18, poderá provar pratos do chefe Duarte Eiras, do restaurante Sal Poente, o chefe João Costa, do restaurante Euskalduna, a chefe Leonor Godinho, do Vida de Tasca e o chefe Márcio Silva, do Copo Largo. No último dia, domingo 19 de junho, vai estar o chefe Maurício Varela, do Ofício, Arnaldo Azevedo, do Vila Foz, Francisco Quintas, a representar a cozinha do Largo do Passo e, por fim, Tiago Maio, do restaurante Bosco. Poderá adquirir um bilhete para qualquer um dos dias online em chefsonfire.com, tanto para o almoço como para o jantar. O valor é de 40€, inclui o acesso ao recinto e a um concerto. Está também incluído um menu de 4 pratos de comida de 180 gramas cada, com oferta de um copo de vinho Papa Figos Branco Tinto ou Rosé.

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3: A saga Toy Story está de regresso. O quinto filme estreia a 18 de junho e, para antecipar o aguardado regresso das famosas personagens, a Pixar tem vindo a partilhar algumas novidades sobre a obra. Depois de sabermos que Bad Bunny vai dar voz a Pisa com Óculos, um brinquedo esquecido que vive num barracão abandonado, foi divulgado que o filme de animação vai contar também com Taylor Swift. O tema I Knew It, I Knew You, lançado na passada sexta-feira, 5 de junho, fará parte da banda sonora e foi um dos segredos mais bem guardados da produção. Dentro do género country, I Knew It, I Knew You coloca Taylor Swift a dar voz à cowgirl Jessie. A participação de Taylor Swift foi mantida em segredo durante meses. Ao longo de toda a produção foi usada uma faixa musical diferente, de modo a que não existissem fugas de informação relativas a esta participação especial em Toy Story 5. Já pode assistir ao trailer do filme em nit.pt.
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2: Os fãs de vinho têm um novo programa para marcar na agenda. O Tejo na Praça regressa a Lisboa a 20 de junho e promete transformar a Praça Beato no Beato Innovation District, um ponto de encontro para quem gosta de descobrir novos produtores, provar diferentes referências e petiscar ao mesmo tempo. A segunda edição do evento corre entre as 15 e as 20 horas e será inteiramente dedicada aos vinhos do Tejo. A entrada é gratuita, embora as provas impliquem a compra do copo oficial do evento, que custa 10 euros. O restaurante ribatejano, ou Vargas, ficará responsável pela oferta gastronómica com uma seleção de petiscos criados para acompanhar as provas. Saiba mais sobre o Tejo na Praça em nit.pt.

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2: 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Está a começar a época dos festivais de verão e, entre tantas possibilidades, fica difícil escolher aqueles que não queremos mesmo perder. Um dos critérios pode ser a entrada gratuita. O Coa Summerfest é dos poucos em que não precisa de pagar bilhete. A 14ª edição do evento acontece na primeira semana de agosto e conta com um cartaz eclético. No dia 6, o palco recebe sonoridades de reggaeton e ritmos latinos com os I Love Reggaeton, DJ Pinky e DJ Ricardo Ascensão. No dia 7, o alinhamento tem hip-hop nacional com artistas como Chico da Tina e a dupla Joint One and Young One. Um dos nomes mais aguardados do dia é Kiko Isote, o conhecido criador de conteúdos que também iniciou uma carreira como DJ. O dia fecha com o DJ Fábio Gonçalves. No último dia, 8 de agosto, o festival recebe Dilaz, um dos nomes mais influentes do rap português. Por lá também vai passar Diego Gonzalez, considerado um prodígio da música eletrónica e um dos DJs mais jovens do mundo. O dia fecha com Los Bandidos, DJ Set, conhecido pelas suas atuações festivas. O bilhete para acampar e assistir aos concertos é grátis, mas deverá adquirir a sua pulseira a partir de dia 6 de agosto, junto às piscinas municipais da Vila Nova de Foz Coa. Se pretender aceder à piscina durante os dias de concerto, esta terá o valor de 6 euros.

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2: A agência lisboeta Duplix Events tem-se destacado na criação visual de grandes eventos para marcas internacionais como o Spotify, Amazon e até iniciativas ligadas à Champions League. Em NIT.pt pode ler um artigo que mostra como a empresa ganhou reputação pela rapidez e capacidade de executar projetos complexos sob grande pressão, oferecendo um serviço-chave na mão que inclui design, produção, impressão e montagem. Com produção interna e equipas especializadas, a Duplix trata desde cenários e branding até ativações de marca e merchandising. O segredo, dizem os responsáveis, está no controle total do processo e na capacidade de resolver imprevistos em tempo recorde. Saiba mais em NIT.pt.
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3: Junho é mês de Santos Populares e há arraiais, sardinhas e música ao ar livre um pouco por todo o país. Em Almada, as festas já arrancaram e vão prolongar-se durante mais de um mês. O programa Está Tudo em Festa começou a 6 de junho e estende-se até 10 de julho, com dezenas de atividades gratuitas espalhadas por várias freguesias do concelho. Um dos momentos mais aguardados acontece a 19 de junho, quando Ana Lua Caiano e José Cid sobem ao palco para dois concertos que prometem atrair públicos bastante diferentes. Mas a música é apenas uma parte da programação. Até 10 de julho haverá também um ciclo de stand-up comedy com diversas atuações. E os mais novos também não foram esquecidos. O Salão das Carochas recebe sessões de cinema infantil aos domingos, igualmente de entrada livre, embora sujeitas à lotação disponível.

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3: A operadora Flixbus anunciou esta semana duas novas rotas que vão passar a ligar Portugal à Espanha. As ligações vão partir de Lisboa e de Braga em direção às cidades de Badajoz e Madrid, respectivamente. Com esta ligação, a empresa passa a aproximar localidades fronteiriças, permitindo pela primeira vez ligações diretas entre Badajoz e Elvas, Borba e Estremoz, bem como novas ligações com Setúbal e Montemor-o-Novo. A linha Lisboa-Badajoz vai funcionar com dois horários diários, com as partidas da Gare do Oriente em Lisboa ter início às 9h45, enquanto a viagem a partir de Badajoz está agendada para as 16h25. A duração da viagem é de menos de 4 horas. Já a rota Madrid-Braga estará disponível todos os dias de segunda-feira a domingo, com dois horários diários, um em cada sentido. O primeiro tem início à meia-noite e 15 do aeroporto de Madrid e o segundo às 22h45 no Centro Coordenador de Transportes de Braga. Os preços começam nos 14,99€ para a ligação Braga-Madrid e nos 11,99€ para Lisboa-Badajoz.

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5: O Festival O Sol da Caparica anunciou esta semana os últimos nomes para completar o cartaz da edição deste ano. O evento volta a acontecer entre 13 e 16 de agosto no Parque Urbano, na Costa da Caparica. Foram confirmados artistas como Papillon, no dia 13 de agosto, Kalema, dia 14, Mundo Segundo e Sam the Kid, no dia 15 e Slow J, no dia 16. Os bilhetes para a nova edição já estão à venda online em blueticket.mel.pt e nos locais habituais. O diário custa 28 euros, o passe de 2 dias 48 e o passe geral 82 euros.

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2: Surf Babies, a nova marca portuguesa para bebés, inspira-se no universo das ondas. A marca cria t-shirts e sweatshirts dedicadas ao estilo de vida surfista. Aposta em peças produzidas em Portugal e confeccionadas em algodão, procurando combinar conforto com uma estética mais ligada ao estilo de vida surfista. A produção é feita em pequenas quantidades e muitas das encomendas incluem personalizações, o que influencia os custos de fabrico. As t-shirts custam entre os 25 e os 27 euros e as sweatshirts variam entre os 35 e os 45 euros. As peças podem ser encontradas através da página de Instagram da marca Surf Babies.
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4: O caracol vai voltar a sair da casca para ocupar o lugar de estrela do antecipado Festival do Caracol Saloio. O evento está de regresso entre 25 de junho e 12 de julho ao Parque Verde do Loures Shopping no Infantado, em Loures, com dezenas de receitas e uma programação cheia de música. Ali vai poder experimentar as novas versões de pratos à base de caracol e caracoleta. Há especialidades como pataniscas de caracol, dobradinha de caracoleta, caril de caracoleta, chamuças de caracoleta, chili de caracoleta, caracoleta à bolhão-pato, caracoleta à lagareiro, caracóis de coentrada, pastel de feira com caracol e até sushi de caracol. A lista é extensa e tem vários pratos improváveis. O Festival do Caracol Saloio decorre todos os dias das 17 horas à meia-noite com entrada gratuita.

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2: Georgina Rodrigues vai apresentar um famoso programa de humor em Espanha. Depois de ter protagonizado Soy Georgina, a noiva de Cristiano Ronaldo irá conduzir LOL, Se Ter Is Pierdes, um formato da Prime Video. A produção, que vai agora para a terceira temporada, junta vários comediantes numa casa com o objetivo de perceber quem se ri primeiro. O vencedor conquista 100 mil euros, que são doados para uma causa solidária. Georgina não estará sozinha neste papel. Ao seu lado terá António Resines, conhecido ator e produtor espanhol de 71 anos. Ainda não foram adiantadas mais informações, embora a fonte avance que os novos apresentadores formam uma combinação bastante explosiva.

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2: 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A maior cadeia de roupa em segunda mão do país vai abrir a primeira loja em Braga. A Humana chega a 1 de julho com um espaço de 220 metros quadrados, roupa vintage e peças para toda a família. O novo espaço ficará na Avenida da Liberdade, número 366, e representou um marco para a organização. Será a primeira abertura fora das áreas metropolitanas de Lisboa e Porto, onde já existem 23 lojas, 18 do segmento família, incluindo têxtil e vestuário infantil e 5 vintage. A nova loja apresentará um conceito inédito em Portugal ao reunir num único espaço dois formatos que até agora existiam separadamente nas restantes lojas da marca, o conceito vintage e o conceito família. Leia o artigo em nit.pt para conhecer melhor o conceito da Humana.

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4: O Carnívoro é o novo paraíso de carne no Funchal. Tem chuleton, t-bone e espetadas. A Steakhouse abriu em maio e junta técnicas de barbecue norte-americano à tradição madeirense da brasa. Ali pretende-se celebrar a carne e os seus diferentes cortes, olhando para técnicas de vários países, mas sem esquecer aquilo que faz parte da identidade madeirense. Leia o artigo em nit.pt para conhecer melhor o novo Carnívoro e alguns dos pratos da carta. Pode o visitar de segunda a domingo das 12h30 às 23h, na Rua da Casa Branca, 33Q, em São Martinho, no Funchal.

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3: O verão ainda nem começou oficialmente, mas já há um novo plano para quem gosta de aproveitar os finais de tarde quentes. Desde 3 de junho que as quartas-feiras do Lata, nas docas de Santo Amaro em Lisboa, passaram a ter noites dedicadas ao pagode brasileiro, com música ao vivo, aulas de samba e petiscos para partilhar à beira-rio. A iniciativa chama-se Bom Pagode e vai decorrer todas as semanas até setembro. A programação começa às 19 horas com aulas de samba e continua das 20 à meia-noite com atuações ao vivo. A entrada para os concertos é gratuita, sendo apenas necessário pagar o que consumir no espaço.

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3: Os fãs de séries policiais têm uma maratona para fazer nos próximos dias. É que já chegou à Disney Plus a segunda temporada de Uma Mente Excepcional, High Potential. O novo volume estreou-se esta quarta-feira, colocando os 18 episódios disponíveis de uma só vez. A série, uma das surpresas televisivas do último ano, regressa com novos casos, mais humor e uma ameaça que promete complicar a vida da protagonista. Saiba mais sobre High Potential e assista ao trailer em nit.pt.

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2: A cadeia de restaurantes Burger, que se autoproclama o primeiro smash burger de Portugal, chegou ao país em 2021, bem antes da febre dos hambúrgueres esmagados na chapa do nosso país. Desde então, este conceito pioneiro, com origem em São Paulo, no Brasil, há mais de 10 anos, faz parte do roteiro dos lisboetas. Depois de terem começado em Cascais, logo após a pandemia, seguiram-se espaços em Carcavelos, Cais do Sodré, Alvalade, Almada, Porto e o mais recente abriu no Saldanha, mesmo em frente ao Instituto Superior Técnico, no final de maio. É o sétimo ponto da hamburgueria no nosso país. O Burger continua a distinguir-se pelos smash burgers com carne 100% Black Angus, preparada diariamente. Os clientes podem escolher o ponto do hambúrguer a gosto e é sempre acompanhado por um pão brioche leve e macio, bem como os molhos artesanais criados na casa. 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
2: A Feira de Vinil vai regressar ao mercado de Santa Clara com milhares de discos. Entre os dias 24 e 26 de julho, este espaço transforma-se num santuário para colecionadores, onde poderá encontrar novidades chegadas às caixas, mas também edições limitadas e exemplares raros que vão agradar diferentes gerações de melómanos. Quanto aos estilos presentes entre os cerca de 20 a 30 expositores, alguns deles estrangeiros, podem encontrar do pop ao punk, passando pelo reggae, soul ou eletrónica. Apesar de o grande destaque ser o vinil, por lá será possível encontrar CDs, cassetes e até t-shirts e merchandising de várias bandas e artistas de todos estes géneros musicais. O acesso ao mercado é sempre gratuito, na sexta-feira poderá o visitar entre as 14 e as 20 horas, no sábado entre as 9 e as 20 e domingo das 10 às 18.
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2: Depois do sucesso das lojas La Fraseria em Aveiro, Porto e Barcelos, a cadeia espanhola abriu esta quarta-feira a segunda casa em Lisboa. O novo espaço fica no Chiado e é resultado direto do sucesso que estes copos de morangos com toppings têm tido, sobretudo nas redes sociais. Os copos de morangos podem ter vários tamanhos. Um S com um molho à escolha por 4,50€, o M com a adição de um molho por 6,50€ e o XL, no qual poderá adicionar todos os molhos e coberturas que quiser por 15,90€. Entre os toppings mais populares estão o Kinder Bueno, o Crumble de Oreo, o Crumble de Lotus, Gomas, Marshmallows, Lacacitos e o Cookie Dough caseiro. Pode visitar a nova loja de La Fraseria na rua Ivans, número 70, em Lisboa, de segunda a domingo, entre as 11 e a meia-noite.

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4: A Mercadona vai abrir uma nova loja em Sintra em junho. O ponto de venda terá 1.900 metros quadrados com todas as secções habituais. A cadeia passará a ter um total de 73 supermercados em Portugal. Com esta abertura, a Mercadona criará cerca de 64 novos postos de trabalho. Para quem procura um trabalho tempo inteiro, por 40 horas semanais, o salário começa nos 15.293 euros brutos anuais e pode chegar aos 20.915 com progressão na carreira. A empresa promete contrato efetivo desde o primeiro dia, formação paga e até 29 dias de férias por ano, e ainda um prémio anual consoante o desempenho.

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3: Está confirmado o regresso do Tribeca Film Festival a Lisboa. A terceira edição do evento correrá entre 9 e 13 de dezembro em vários espaços culturais emblemáticos da capital. Entre as principais novidades, destaca-se a mudança na localização do evento, que nos dois últimos anos decorreu no Beato Innovation District. A partir de agora, tomará conta da Avenida da Liberdade ao espalhar-se por alguns dos espaços culturais mais emblemáticos da capital, como o Cinema São Jorge, o Teatro Tivoli BBVA e o Capitólio. O objetivo passa por aproximar o festival ao coração cultural da cidade. Além da localização, a terceira edição traz uma novidade à programação noturna. O Tribeca Night Live aposta num novo conceito de night show que mistura convidados nacionais e internacionais, ainda por revelar.
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2: Já pode reservar serviços de beleza diretamente no site da NIT e com desconto. Cabeleireiros, espaços de estética e spas são alguns dos locais que fazem parte do catálogo lançado nas nossas plataformas. Assim, se estiver a ler um conteúdo sobre estes serviços na NIT e este estiver associado à Shear Me, poderá fazer marcação de um corte de cabelo, manicure ou massagem no final do texto. Com o novo widget, fica mais fácil gerir a sua agenda de bem-estar e ainda terá direito a descontos especiais se fizer a reserva por esta via. Além da facilidade de marcação com confirmação imediata, a Shear Me proporciona vários benefícios aos consumidores, como descontos especiais ou acumulação de saldo por cada marcação que fazem. A possibilidade de fazer marcações em qualquer momento é outra das principais vantagens deste método. 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
3: O Tribeca Lisboa já começou a revelar os primeiros detalhes da edição de 2026. O Festival de Cinema regressa à capital portuguesa entre 9 e 13 de dezembro, muda-se para a Avenida da Liberdade e contará com um convidado de peso. Alec Baldwin será a primeira grande estrela internacional a marcar presença no evento. A terceira edição portuguesa do festival marca também uma mudança de cenário. Depois das duas primeiras edições terem acontecido no Hub Criativo do Beato, o evento passa agora para a Avenida da Liberdade e cresce para 5 dias de programação. Para já, Alec Baldwin é o único convidado confirmado. Os restantes nomes da programação deverão ser revelados nos próximos meses à medida que o festival se aproxima.
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5: O Bloom Festival vai regressar ao Aeródromo da Maia nos dias 18 e 19 de setembro deste ano. Depois da estreia em 2025, o evento de música eletrónica prepara uma segunda edição maior, mas para já a organização ainda mantém em segredo grande parte da programação. O festival volta a ocupar um dos locais mais invulgares do circuito nacional. Durante 2 dias, a pista de aviação do Aeródromo de Maia transforma-se numa enorme pista de dança ao ar livre, numa proposta que procura fugir aos cenários habituais dos festivais de verão. Estão previstos mais de 40 artistas, incluindo 15 cabeças de cartaz internacionais, distribuídos por 2 palcos e mais de 35 horas de música. Os nomes que compõem o alinhamento serão revelados mais perto da data. Os bilhetes já estão disponíveis em Tricket.com. Os espaços gerais para os 2 dias custam desde os 50 euros e quem preferir assistir apenas a uma das datas pode optar pelos bilhetes diários disponíveis desde 15 euros.

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3: Já sabemos quem são os 12 chefes que vão cozinhar no fogo em Aveiro. O Chefs on Fire vai acontecer entre 17 e 19 de julho, com especialidades assinadas por grandes nomes da cozinha e música ao vivo. A 17 de julho estará presente o chefe João Covas, do restaurante Prosa, Rita Magro, chefe executiva do restaurante Atrevo, Aurora Góis, chefe do restaurante Apego e Lídia Brás, chefe do Fumos. Já no dia 18, poderá provar pratos do chefe Duarte Eiras, do restaurante Salpoente, o chefe João Costa, do restaurante Euskalduna, a chefe Leonor Godinho, do Vida de Tasca e o chefe Márcio Silva, do Copo Largo. No último dia, domingo 19 de junho, vai estar o chefe Maurício Varela, do Ofício, Arnaldo Azevedo, do Vila Foz, Francisco Quintas, a representar a cozinha do Largo do Passo, e por fim Tiago Maio, do restaurante Bosco. Poderá adquirir um bilhete para qualquer um dos dias online em chefsonfire.com, tanto para o almoço como para o jantar. O valor é de 40€, inclui o acesso ao recinto e a um concerto. Está também incluído um menu de 4 pratos de comida de 180 gramas cada, com oferta de um copo de vinho Papa Figos Branco Tinto ou Rosé.
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4: A saga Toy Story está de regresso. O quinto filme estreia a 18 de junho e, para antecipar o aguardado regresso das famosas personagens, a Pixar tem vindo a partilhar algumas novidades sobre a obra. Depois de sabermos que Bad Bunny vai dar voz a Pisa com Óculos, um brinquedo esquecido que vive num barracão abandonado, foi divulgado que o filme de animação vai contar também com Taylor Swift. O tema I Knew It, I Knew You, lançado na passada sexta-feira, 5 de junho, fará parte da banda sonora e foi um dos segredos mais bem guardados da produção. Dentro do género country, I Knew It, I Knew You coloca Taylor Swift a dar voz à cowgirl Jessie. A participação de Taylor Swift foi mantida em segredo durante meses. Ao longo de toda a produção foi usada uma faixa musical diferente, de modo a que não existissem fugas de informação relativas a esta participação especial em Toy Story 5. Já pode assistir ao trailer do filme em nit.pt.
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5: Os fãs de vinho têm um novo programa para marcar na agenda. O Tejo na Praça regressa a Lisboa a 20 de junho e promete transformar a Praça Beato no Beato Innovation District, um ponto de encontro para quem gosta de descobrir novos produtores, provar diferentes referências e petiscar ao mesmo tempo. A segunda edição do evento corre entre as 15 e as 20 horas e será inteiramente dedicada aos vinhos do Tejo. A entrada é gratuita, embora as provas impliquem a compra do copo oficial do evento, que custa 10 euros. O restaurante ribatejano Ovargas ficará responsável pela oferta gastronómica com uma seleção de petiscos criados para acompanhar as provas. Saiba mais sobre o Tejo na Praça em nit.pt.

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2: Está a começar a época dos festivais de verão e, entre tantas possibilidades, fica difícil escolher aqueles que não queremos mesmo perder. Um dos critérios pode ser a entrada gratuita. O Coa Summerfest é dos poucos em que não precisa de pagar bilhete. A 14ª edição do evento acontece na primeira semana de agosto e conta com um cartaz eclético. No dia 6, o palco recebe sonoridades de reggaeton e ritmos latinos com os I Love Reggaeton, DJ Pinky e DJ Ricardo Ascensão. No dia 7, o alinhamento tem hip-hop nacional com artistas como Chico da Tina e a dupla Joint One and Young One. Um dos nomes mais aguardados do dia é Kiko Izot, o conhecido criador de conteúdos que também iniciou uma carreira como DJ. O dia fecha com o DJ Fábio Gonçalves. No último dia, 8 de agosto, o festival recebe Dilaz, um dos nomes mais influentes do rap português. Por lá também vai passar Diego Gonzalez, considerado um prodígio da música eletrónica e um dos DJs mais jovens do mundo. O dia fecha com Los Bandidos, DJ Set, conhecido pelas suas atuações festivas. O bilhete para acampar e assistir aos concertos é grátis, mas deverá adquirir a sua pulseira a partir de dia 6 de agosto, junto às piscinas municipais da Vila Nova de Foz Coa. Se pretender aceder à piscina durante os dias de concerto, esta terá o valor de 6 euros.

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1: A agência lisboeta Duplix Events tem-se destacado na criação visual de grandes eventos para marcas internacionais como Spotify, Amazon e até iniciativas ligadas à Champions League. Em NIT.pt pode ler um artigo que mostra como a empresa ganhou reputação pela rapidez e capacidade de executar projetos complexos sob grande pressão, oferecendo um serviço-chave na mão que inclui design, produção, impressão e montagem. Com produção interna e equipas especializadas, a Duplix trata desde cenários e branding até ativações de marca e merchandising. O segredo, dizem os responsáveis, está no controle total do processo e na capacidade de resolver imprevistos em tempo recorde. Saiba mais em NIT.pt.

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2: Junho é mês de santos populares e há arraiais, sardinhas e música ao ar livre um pouco por todo o país. Em Almada, as festas já arrancaram e vão prolongar-se durante mais de um mês. O programa Está Tudo em Festa começou a 6 de junho e estende-se até 10 de julho, com dezenas de atividades gratuitas espalhadas por várias freguesias do concelho. Um dos momentos mais aguardados acontece a 19 de junho, quando Ana Lua Caiano e José Cid sobem ao palco para dois concertos que prometem atrair públicos bastante diferentes. Mas a música é apenas uma parte da programação. Até 10 de julho, haverá também um ciclo de stand-up comedy com diversas atuações. E os mais novos também não foram esquecidos. O Salão das Carochas recebe sessões de cinema infantil aos domingos, igualmente de entrada livre, embora sujeitas à lotação disponível. 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
2: A operadora Flixbus anunciou esta semana duas novas rotas que vão passar a ligar Portugal à Espanha. As ligações vão partir de Lisboa e de Braga em direção às cidades de Badajoz e Madrid, respectivamente. Com esta ligação, a empresa passa a aproximar localidades fronteiriças, permitindo pela primeira vez ligações diretas entre Badajoz e Elvas, Borba e Estremoz, bem como novas ligações com Setúbal e Montemor-o-Novo. A linha Lisboa-Badajoz vai funcionar com dois horários diários, com as partidas da Gare do Oriente em Lisboa a ter início às 9h45, enquanto a viagem a partir de Badajoz está agendada para as 16h25. A duração da viagem é de menos de 4 horas. Já a rota Madrid-Braga estará disponível todos os dias de segunda-feira a domingo, com dois horários diários, um em cada sentido. O primeiro tem início à meia-noite e 15 no aeroporto de Madrid e o segundo às 22h45 no Centro Coordenador de Transportes de Braga. Os preços começam nos 14,99€ para a ligação Braga-Madrid e nos 11,99€ para Lisboa-Badajoz.

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3: O Festival O Sol da Caparica anunciou esta semana os últimos nomes para completar o cartaz da edição deste ano. O evento volta a acontecer entre 13 e 16 de agosto no Parque Urbano, na Costa da Caparica. Foram confirmados artistas como Papillon, no dia 13 de agosto, Kalema, dia 14, Mundo II e Sam the Kid, no dia 15 e Slow J, no dia 16. Os bilhetes para a nova edição já estão à venda online em blueticket.mel.pt e nos locais habituais. O diário custa 28 euros, o passe de 2 dias 48 e o passe geral 82 euros.

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3: Surf Babies, a nova marca portuguesa para bebés, inspira-se no universo das ondas. A marca cria t-shirts e sweatshirts dedicadas ao estilo de vida surfista. Aposta em peças produzidas em Portugal e confeccionadas em algodão, procurando combinar conforto com uma estética mais ligada ao estilo de vida surfista. A produção é feita em pequenas quantidades e muitas das encomendas incluem personalizações, o que influencia os custos de fabrico. As t-shirts custam entre os 25 e os 27 euros e as sweatshirts variam entre os 35 e os 45 euros. As peças podem ser encontradas através da página de Instagram da marca Surf Babies.

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3: O Caracol vai voltar a sair da casca para ocupar o lugar de estrela do antecipado Festival do Caracol Saloio. O evento está de regresso entre 25 de junho e 12 de julho ao Parque Verde do Loures Shopping no Infantado, em Loures, com dezenas de receitas e uma programação cheia de música. Ali vai poder experimentar as novas versões de pratos à base de caracol e caracoleta. Há especialidades como pataniscas de caracol, dobradinha de caracoleta, caril de caracoleta, chamuças de caracoleta, chili de caracoleta, caracoleta à bolhão-pato, caracoleta à lagareiro, caracóis de coentrada, pastel de feira com caracol e até sushi de caracol. A lista é extensa e tem vários pratos improváveis. O Festival do Caracol Saloio decorre todos os dias das 17 horas à meia-noite com entrada gratuita.

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2: Georgina Rodrigues vai apresentar um famoso programa de humor em Espanha. Depois de ter protagonizado Soy Georgina, a noiva de Cristiano Ronaldo irá conduzir LOL, Se Ter y Si Pierdes, um formato da Prime Video. A produção, que vai agora para a terceira temporada, junta vários comediantes numa casa com o objetivo de perceber quem se ri primeiro. O vencedor conquista 100 mil euros, que são doados para uma causa solidária. Georgina não estará sozinha neste papel. Ao seu lado terá António Resines, conhecido ator e produtor espanhol de 71 anos. Ainda não foram adiantadas mais informações, embora a fonte avance que os novos apresentadores formam uma combinação bastante explosiva.
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2: A maior cadeia de roupa em segunda mão do país vai abrir a primeira loja em Braga. A Humana chega a 1 de julho com um espaço de 220 metros quadrados, roupa vintage e peças para toda a família. O novo espaço ficará na Avenida da Liberdade, número 366, e representou um marco para a organização. Será a primeira abertura fora das áreas metropolitanas de Lisboa e Porto, onde já existem 23 lojas, 18 do segmento família, incluindo têxtil e vestuário infantil e 5 vintage. A nova loja apresentará um conceito inédito em Portugal, ao reunir num único espaço dois formatos que até agora existiam separadamente nas restantes lojas da marca: o conceito vintage e o conceito família. Leia o artigo em nit.pt para conhecer melhor o conceito da Humana.
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2: A cadeia de restaurantes Burger, que se autoproclama o primeiro smash burger de Portugal, chegou ao país em 2021, bem antes da febre dos hambúrgueres esmagados na chapa do nosso país. Desde então, este conceito pioneiro, com origem em São Paulo, no Brasil, há mais de 10 anos, faz parte do roteiro dos lisboetas. Depois de terem começado em Cascais, logo após a pandemia, seguiram-se espaços em Carcavelos, Cais do Sodré, Alvalade, Almada, Porto e o mais recente abriu no Saldanha, mesmo em frente ao Instituto Superior Técnico, no final de maio. É o sétimo ponto da hamburgueria no nosso país. O Burger continua a distinguir-se pelos smash burgers com carne 100% Black Angus, preparada diariamente. Os clientes podem escolher o ponto hambúrguer a gosto e é sempre acompanhado por um pão brioche leve e macio, bem como os molhos artesanais criados na casa.

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3: Está confirmado o regresso do Tribeca Film Festival a Lisboa. A terceira edição do evento ocorrerá entre 9 e 13 de dezembro em vários espaços culturais emblemáticos da capital. Entre as principais novidades, destaca-se a mudança na localização do evento, que nos dois últimos anos decorreu no Beato Innovation District. A partir de agora, tomará conta da Avenida da Liberdade ao espalhar-se por alguns dos espaços culturais mais emblemáticos da capital, como o Cinema São Jorge, o Teatro Tivoli BBVA e o Capitólio. O objetivo passa por aproximar o festival ao coração cultural da cidade. Além da localização, a terceira edição traz uma novidade à programação noturna. O Tribeca Nightlife aposta num novo conceito de night show que mistura convidados nacionais e internacionais, ainda por revelar.

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6: Já pode reservar serviços de beleza diretamente no site da NIT e com desconto. Cabeleireiros, espaços de estética e spas são alguns dos locais que fazem parte do catálogo lançado nas nossas plataformas. Assim, se tiver a ler um conteúdo sobre estes serviços na NIT e este estiver associado à Shear Me, poderá fazer marcação de um corte de cabelo, manicure ou massagem no final do texto. Com o novo widget, fica mais fácil gerir a sua agenda de bem-estar e ainda terá direito a descontos especiais se fizer a reserva por esta via. Além da facilidade de marcação com confirmação imediata, a Shear Me proporciona vários benefícios aos consumidores, como descontos especiais ou acumulação de saldo por cada marcação que fazem. A possibilidade de fazer marcações em qualquer momento é outra das principais vantagens deste método.

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4: O Tribeca Lisboa já começou a revelar os primeiros detalhes da edição de 2026. O Festival de Cinema regressa à capital portuguesa entre 9 e 13 de dezembro, muda-se para a Avenida da Liberdade e contará com um convidado de peso. Alec Baldwin será a primeira grande estrela internacional a marcar presença no evento. A terceira edição portuguesa do festival marca também uma mudança de cenário. Depois das duas primeiras edições terem acontecido no Hub Criativo do Beato, o evento passa agora para a Avenida da Liberdade e cresce para 5 dias de programação. Para já, Alec Baldwin é o único convidado confirmado. Os restantes nomes da programação deverão ser revelados nos próximos meses, à medida que o festival se aproxima.

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3: O Bloom Festival vai regressar ao Aeródromo da Maia nos dias 18 e 19 de setembro deste ano. Depois da estreia em 2025, o evento de música eletrónica prepara uma segunda edição maior, mas para já a organização ainda mantém em segredo grande parte da programação. O festival volta a ocupar um dos locais mais invulgares do circuito nacional. Durante 2 dias, a pista de aviação do Aeródromo de Maia transforma-se numa enorme pista de dança ao ar livre, numa proposta que procura fugir aos cenários habituais dos festivais de verão. Estão previstos mais de 40 artistas, incluindo 15 cabeças de cartaz internacionais, distribuídos por 2 palcos e mais de 35 horas de música. Os nomes que compõem o alinhamento serão revelados mais perto da data. Os bilhetes já estão disponíveis em Tricket.com. Espaços gerais para os 2 dias custam desde os 50 euros e quem preferir assistir apenas a uma das datas pode optar pelos bilhetes diários disponíveis desde 15 euros.
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3: Já sabemos quem são os 12 chefes que vão cozinhar no fogo em Aveiro. O Chefs on Fire vai acontecer entre 17 e 19 de julho, com especialidades assinadas por grandes nomes da cozinha e música ao vivo. A 17 de julho estará presente o chefe João Covas, do restaurante Prosa, Rita Magro, chefe executiva do restaurante Atrevo, Aurora Góis, chefe do restaurante Apego e Lídia Brás, chefe do Fumos. Já no dia 18, poderá provar pratos do chefe Duarte Eiras, do restaurante Salpoente, o chefe João Costa, do restaurante Euskalduna, a chefe Leonor Godinho, do Vida de Tasca e o chefe Márcio Silva, do Copo Largo. No último dia, domingo 19 de junho, vai estar o chefe Maurício Varela, do Ofício, Arnaldo Azevedo, do Vila Foz, Francisco Quintas, a representar a cozinha do Largo do Passo, e por fim Tiago Maio, do restaurante Bosco. Poderá adquirir um bilhete para qualquer um dos dias online em chefsonfire.com, tanto para o almoço como para o jantar. O valor é de 40€, inclui o acesso ao recinto e a um concerto. Está também incluído um menu de 4 pratos de comida de 180 gramas cada, com oferta de um copo de vinho Papa Figos Branco Tinto ou Rosé.

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5: A saga Toy Story está de regresso. O quinto filme estreia a 18 de junho e, para antecipar o aguardado regresso das famosas personagens, a Pixar tem vindo a partilhar algumas novidades sobre a obra. Depois de sabermos que Bad Bunny vai dar voz a Pisa com Óculos, um brinquedo esquecido que vive num barracão abandonado, foi divulgado que o filme de animação vai contar também com Taylor Swift. O tema I Knew It, I Knew You, lançado na passada sexta-feira, 5 de junho, fará parte da banda sonora e foi um dos segredos mais bem guardados da produção. Dentro do género country, I Knew It, I Knew You coloca Taylor Swift a dar voz à cowgirl Jessie. A participação de Taylor Swift foi mantida em segredo durante meses. Ao longo de toda a produção foi usada uma faixa musical diferente, de modo a que não existissem fugas de informação relativas a esta participação especial em Toy Story 5. Já pode assistir ao trailer do filme em nit.pt.
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3: Os fãs de vinho têm um novo programa para marcar na agenda. O Tejo na Praça regressa a Lisboa a 20 de junho e promete transformar a Praça Beato no Beato Innovation District, um ponto de encontro para quem gosta de descobrir novos produtores, provar diferentes referências e petiscar ao mesmo tempo. A segunda edição do evento corre entre as 15 e as 20 horas e será inteiramente dedicada aos vinhos do Tejo. A entrada é gratuita, embora as provas impliquem a compra do copo oficial do evento, que custa 10 euros. O restaurante ribatejano O Vargas ficará responsável pela oferta gastronómica com uma seleção de petiscos criados para acompanhar as provas. Saiba mais sobre o Tejo na Praça em nit.pt.

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5: Está a começar a época dos festivais de verão e, entre tantas possibilidades, fica difícil escolher aqueles que não queremos mesmo perder. Um dos critérios pode ser a entrada gratuita. O Coa Summerfest é dos poucos em que não precisa de pagar bilhete. A 14ª edição do evento acontece na primeira semana de agosto e conta com um cartaz eclético. No dia 6, o palco recebe sonoridades de reggaeton e ritmos latinos com os I Love Reggaeton, DJ Pinky e DJ Ricardo Ascensão. No dia 7, o alinhamento tem hip-hop nacional com artistas como Chico da Tina e a dupla Joint One and Young One. Um dos nomes mais acordados do dia é Kiko Izote, o conhecido criador de conteúdos que também iniciou uma carreira como DJ. O dia fecha com o DJ Fábio Gonçalves. No último dia, 8 de agosto, o festival recebe Dilaz, um dos nomes mais influentes do rap português. Por lá também vai passar Diego Gonzalez, considerado um prodígio da música eletrónica e um dos DJs mais jovens do mundo. O dia fecha com Los Bandidos, DJ Set, conhecido pelas suas atuações festivas. O bilhete para acampar e assistir aos concertos é grátis, mas deverá adquirir a sua pulseira a partir de dia 6 de agosto, junto às piscinas municipais da Vila Nova de Foz Coa. Se pretender aceder à piscina durante os dias de concerto, esta terá o valor de 6 euros.

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3: A agência lisboeta Duplex Events tem-se destacado na criação visual de grandes eventos para marcas internacionais como o Spotify, Amazon e até iniciativas ligadas à Champions League. Em NIT.pt pode ler um artigo que mostra como a empresa ganhou reputação pela rapidez e capacidade de executar projetos complexos sob grande pressão, oferecendo um serviço-chave na mão que inclui design, produção, impressão e montagem. Com produção interna e equipas especializadas, a Duplex trata desde cenários e branding até ativações de marca e merchandising. O segredo, dizem os responsáveis, está no controle total do processo e na capacidade de resolver imprevistos em tempo recorde. Saiba mais em NIT.pt.

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2: Junho é mês de santos populares e há arraiais, sardinhas e música ao ar livre um pouco por todo o país. Em Almada, as festas já arrancaram e vão prolongar-se durante mais de um mês. O programa Está Tudo em Festa começou a 6 de junho e estende-se até 10 de julho, com dezenas de atividades gratuitas espalhadas por várias freguesias do concelho. Um dos momentos mais aguardados acontece a 19 de junho, quando Ana Lua Caiano e José Cid sobem ao palco para dois concertos que prometem atrair públicos bastante diferentes. Mas a música é apenas uma parte da programação. Até 10 de julho, haverá também um ciclo de stand-up comedy com diversas atuações. E os mais novos também não foram esquecidos. O Salão das Carochas recebe sessões de cinema infantil aos domingos, igualmente de entrada livre, embora sujeitas à lotação disponível.
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2: A operadora Flixbus anunciou esta semana duas novas rotas que vão passar a ligar Portugal a Espanha. As ligações vão partir de Lisboa e de Braga em direção às cidades de Badajoz e Madrid, respectivamente. Com esta ligação, a empresa passa a aproximar localidades fronteiriças, permitindo pela primeira vez ligações diretas entre Badajoz e Elvas, Borba e Estremoz, bem como novas ligações com Setúbal e Montemor-o-Novo. A linha Lisboa-Badajoz vai funcionar com dois horários diários, com as partidas da Gare do Oriente em Lisboa ter início às 9h45, enquanto a viagem a partir de Badajoz está agendada para às 16h25. A duração da viagem é de menos de 4 horas. Já a rota Madrid-Braga estará disponível todos os dias de segunda-feira a domingo, com dois horários diários, um em cada sentido. O primeiro tem início à meia-noite e 15 do aeroporto de Madrid e o segundo às 22h45 no Centro Coordenador de Transportes de Braga. Os preços começam nos 14,99€ para a ligação Braga-Madrid e nos 11,99€ para Lisboa-Badajoz.

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2: O Festival O Sol da Caparica anunciou esta semana os últimos nomes para completar o cartaz da edição deste ano. O evento volta a acontecer entre 13 e 16 de agosto no Parque Urbano, na Costa da Caparica. Foram confirmados artistas como Papillon, no dia 13 de agosto, Kalema, dia 14, Mundo Segundo e Sam the Kid, no dia 15, e Slow J, no dia 16. Os bilhetes para a nova edição já estão à venda online em blueticket.mel.pt e nos locais habituais. O diário custa 28€, o passe de 2 dias 48€ e o passe geral 82€.
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2: Surf Babies, a nova marca portuguesa para bebés, inspira-se no universo das ondas. A marca cria t-shirts e sweatshirts dedicadas ao estilo de vida surfista. Aposta em peças produzidas em Portugal e confeccionadas em algodão, procurando combinar conforto com uma estética mais ligada ao estilo de vida surfista. A produção é feita em pequenas quantidades e muitas das encomendas incluem personalizações, o que influencia os custos de fabrico. As t-shirts custam entre os 25 e os 27 euros e as sweatshirts variam entre os 35 e os 45 euros. As peças podem ser encontradas através da página de Instagram da marca Surf Babies.
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2: O Caracol vai voltar a sair da casca para ocupar o lugar de estrela do antecipado Festival do Caracol Saloio. O evento está de regresso entre 25 de junho e 12 de julho ao Parque Verde do Loures Shopping no Infantado, em Loures, com dezenas de receitas e uma programação cheia de música. Ali vai poder experimentar as novas versões de pratos à base de caracol e caracoleta. Há especialidades como pataniscas de caracol, dobradinha de caracoleta, caril de caracoleta, chamuças de caracoleta, chili de caracoleta, caracoleta à bolhão pato, caracoleta a lagareiro, caracóis de coentrada, pastel de feira.

com caracol e até sushi de caracol. A lista é extensa e tem vários pratos improváveis. O Festival do Caracol Saloio decorre todos os dias das 17 horas à meia-noite com entrada gratuita.

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3: Georgina Rodrigues vai apresentar um famoso programa de humor em Espanha. Depois de ter protagonizado Soy Georgina, a noiva de Cristiano Ronaldo irá conduzir LOL, Si Te Ríes Pierdes, um formato da Prime Video. A produção, que vai agora para a terceira temporada, junta vários comediantes numa casa com o objetivo de perceber quem se ri primeiro. O vencedor conquista 100 mil euros, que são doados para uma causa solidária. Georgina não estará sozinha neste papel. Ao seu lado terá António Resines, conhecido ator e produtor espanhol de 71 anos. Ainda não foram adiantadas mais informações, embora a fonte avance que os novos apresentadores formam uma combinação bastante explosiva.
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2: A maior cadeia de roupa em segunda mão do país vai abrir a primeira loja em Braga. A Humana chega a 1 de julho com um espaço de 220 metros quadrados, roupa vintage e peças para toda a família. O novo espaço ficará na Avenida da Liberdade, número 366, e representa um marco para a organização. Será a primeira abertura fora das áreas metropolitanas de Lisboa e Porto, onde já existem 23 lojas, 18 do segmento família, incluindo têxtil e vestuário infantil e 5 vintage. A nova loja apresentará um conceito inédito em Portugal, ao reunir num único espaço dois formatos que até agora existiam separadamente nas restantes lojas da marca: o conceito vintage e o conceito família. Leia o artigo em nit.pt para conhecer melhor o conceito da Humana.

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2: O Carnívoro é o novo paraíso de carne no Funchal. Tem chuleton, t-bone e espetadas. A Steakhouse abriu em maio e junta técnicas de barbecue norte-americano à tradição madeirense da brasa. Ali pretende-se celebrar a carne e os seus diferentes cortes, olhando para técnicas de vários países, mas sem esquecer aquilo que faz parte da identidade madeirense. Leia o artigo em nit.pt para conhecer melhor o novo Carnívoro e alguns dos pratos da carta. Pode o visitar de segunda a domingo, das 12h30 às 23h, na Rua da Casa Branca, 33Q, em São Martinho, no Funchal.
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2: O verão ainda nem começou oficialmente, mas já há um novo plano para quem gosta de aproveitar os finais de tarde quentes. Desde 3 de junho que as quartas-feiras do Lata, nas docas de Santo Amaro em Lisboa, passaram a ter noites dedicadas ao pagode brasileiro, com música ao vivo, aulas de samba e petiscos para partilhar à beira-rio. A iniciativa chama-se Bom Pagode e vai decorrer todas as semanas até setembro. A programação começa às 19 horas com aulas de samba e continua das 20 à meia-noite com atuações ao vivo. A entrada para os concertos é gratuita, sendo apenas necessário pagar o que consumir no espaço.

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3: Os fãs de séries policiais têm uma maratona para fazer nos próximos dias. É que já chegou à Disney Plus a segunda temporada de Uma Mente Excepcional, High Potential. O novo volume estreou-se esta quarta-feira, colocando os 18 episódios disponíveis de uma só vez. A série, uma das surpresas televisivas do último ano, regressa com novos casos, mais humor e uma ameaça que promete complicar a vida da protagonista. Saiba mais sobre High Potential e assista ao trailer em nit.pt.

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4: A cadeia de restaurantes Burger, que se autoproclama o primeiro smash burger de Portugal, chegou ao país em 2021, bem antes da febre dos hambúrgueres esmagados na chapa do nosso país. Desde então, este conceito pioneiro, com origem em São Paulo, no Brasil, há mais de 10 anos, faz parte do roteiro dos lisboetas. Depois de terem começado em Cascais, logo após a pandemia, seguiram-se espaços em Carcavelos, Cais do Sodré, Alvalade, Almada, Porto e o mais recente abriu no Saldanha, mesmo em frente ao Instituto Superior Técnico, no final de maio. É o sétimo ponto da hamburgueria no nosso país. O Burger continua a distinguir-se pelos smash burgers com carne 100% Black Angus, preparada diariamente. Os clientes podem escolher o ponto do hambúrguer a gosto e é sempre acompanhado por um pão brioche leve e macio, bem como os molhos artesanais criados na casa.
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3: A Feira de Vinil vai regressar ao mercado de Santa Clara com milhares de discos. Entre os dias 24 e 26 de julho, este espaço transforma-se num santuário para colecionadores, onde poderá encontrar novidades chegadas às caixas, mas também edições limitadas e exemplares raros que vão agradar diferentes gerações de melómanos. Quanto aos estilos presentes entre os cerca de 20 a 30 expositores, alguns deles estrangeiros, podem encontrar do pop ao punk, passando pelo reggae, soul ou eletrónica. Apesar de o grande destaque ser o vinil, por lá será possível encontrar CDs, cassetes e até t-shirts e merchandising de várias bandas e artistas de todos estes géneros musicais. O acesso ao mercado é sempre gratuito, na sexta-feira poderá o visitar entre as 14 e as 20 horas, no sábado entre as 9 e as 20 e domingo das 10 às 18.

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3: Depois do sucesso das lojas La Fresería em Aveiro, Porto e Barcelos, a cadeia espanhola abriu esta quarta-feira a segunda casa em Lisboa. O novo espaço fica no Chiado e é resultado direto do sucesso que estes copos de morangos com toppings têm tido, sobretudo nas redes sociais. Os copos de morangos podem ter vários tamanhos. Um S com um molho à escolha por 4,50€, o M com a adição de um molho por 6,50€ e o XL, no qual poderá adicionar todos os molhos e coberturas que quiser por 15,90€. Entre os toppings mais populares estão o Kinder Bueno, o Crumble de Oreo, o Crumble de Lotus, Gomas, Marshmallows, Lacacitos e o Cookie Dough caseiro. Pode visitar a nova loja de La Fresería na rua Ivans, número 70, em Lisboa, de segunda a domingo, entre as 11 e a meia-noite.
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2: A Mercadona vai abrir uma nova loja em Sintra em junho. O ponto de venda terá 1.900 metros quadrados com todas as secções habituais. A cadeia passará a ter um total de 73 supermercados em Portugal. Com esta abertura, a Mercadona criará cerca de 64 novos postos de trabalho. Para quem procura um trabalho tempo inteiro, por 40 horas semanais, o salário começa nos 15.293 euros brutos anuais e pode chegar aos 20.915 com progressão na carreira. A empresa promete contrato efetivo desde o primeiro dia, formação paga e até 29 dias de férias por ano e ainda um prémio anual consoante o desempenho.
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2: Está confirmado o regresso do Tribeca Film Festival a Lisboa. A terceira edição do evento ocorrerá entre 9 e 13 de dezembro em vários espaços culturais emblemáticos da capital. Entre as principais novidades, destaca-se a mudança na localização do evento, que nos dois últimos anos decorreu no Beato Innovation District. A partir de agora, tomará conta da Avenida da Liberdade ao espalhar-se por alguns dos espaços culturais mais emblemáticos da capital, como o Cinema São Jorge, o Teatro Tivoli BBVA e o Capitólio. O objetivo passa por aproximar o festival ao coração cultural da cidade. Além da localização, a terceira edição traz uma novidade à programação noturna. O Tribeca Nightlife aposta num novo conceito de night show que mistura convidados nacionais e internacionais, ainda por revelar.
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2: Já pode reservar serviços de beleza diretamente no site da NIT e com desconto. Cabeleireiros, espaços de estética e spas são alguns dos locais que fazem parte do catálogo lançado nas nossas plataformas. Assim, se tiver a ler um conteúdo sobre estes serviços na NIT e este estiver associado à Shear Me, poderá fazer marcação de um corte de cabelo, manicure ou massagem no final do texto. Com o novo widget, fica mais fácil gerir a sua agenda de bem-estar e ainda terá direito a descontos especiais se fizer a reserva por esta via. Além da facilidade de marcação com confirmação imediata, a Shear Me proporciona vários benefícios aos consumidores, como descontos especiais ou acumulação de saldo por cada marcação que fazem. A possibilidade de fazer marcações em qualquer momento é outra das principais vantagens deste método. Saiba mais em nit.pt.

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4: O Tribeca Lisboa já começou a revelar os primeiros detalhes da edição de 2026. O Festival de Cinema regressa à capital portuguesa entre 9 e 13 de dezembro, muda-se para a Avenida da Liberdade e contará com um convidado de peso. Alec Baldwin será a primeira grande estrela internacional a marcar presença no evento. A terceira edição portuguesa do festival marca também uma mudança de cenário. Depois das duas primeiras edições terem acontecido no Hub Criativo do Beato, o evento passa agora para a Avenida da Liberdade e cresce para 5 dias de programação. Para já, Alec Baldwin é o único convidado confirmado. Os restantes nomes da programação deverão ser revelados nos próximos meses à medida que o festival se aproxima.
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2: 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O Bloom Festival vai regressar ao Aeródromo da Maia nos dias 18 e 19 de setembro deste ano. Depois da estreia em 2025, o evento de música eletrónica prepara uma segunda edição maior, mas para já a organização ainda mantém em segredo grande parte da programação. O festival volta a ocupar um dos locais mais invulgares do circuito nacional. Durante 2 dias, a pista de aviação do Aeródromo de Maia transforma-se numa enorme pista de dança ao ar livre, numa proposta que procura fugir aos cenários habituais dos festivais de verão. Estão previstos mais de 40 artistas, incluindo 15 cabeças de cartaz internacionais, distribuídos por 2 palcos e mais de 35 horas de música. Os nomes que compõem o alinhamento serão revelados mais perto da data. Os bilhetes já estão disponíveis em ticket.com. Espaços gerais para os 2 dias custam desde os 50 euros e quem preferir assistir apenas a uma das datas pode optar pelos bilhetes diários disponíveis desde 15 euros.

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4: Já sabemos quem são os 12 chefes que vão cozinhar no fogo em Aveiro. O Chefs on Fire vai acontecer entre 17 e 19 de julho, com especialidades assinadas por grandes nomes da cozinha e música ao vivo. A 17 de julho estará presente o chefe João Govas, do restaurante Prosa, Rita Magro, chefe executiva do restaurante Atrevo, Aurora Góis, chefe do restaurante Apego e Lídia Brás, chefe do Fumos. Já no dia 18, poderá provar pratos do chefe Duarte Eiras, do restaurante Sal Poente, o chefe João Costa, do restaurante Euskalduna, a chefe Leonor Godinho, do Vida de Tasca e o chefe Márcio Silva, do Copo Largo. No último dia, domingo 19 de junho, vai estar o chefe Maurício Varela, do Ofício, Arnaldo Azevedo, do Vila Foz, Francisco Quintas, a representar a cozinha do Largo do Passo, e por fim Tiago Maio, do restaurante Bosco. Poderá adquirir um bilhete para qualquer um dos dias online em chefsonfire.com, tanto para o almoço como para o jantar. O valor é de 40€, inclui o acesso ao recinto e a um concerto. Está também incluído um menu de 4 pratos de comida de 180 gramas cada, com oferta de um copo de vinho Papa Figos Branco Tinto ou Rosé.

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3: A saga Toy Story está de regresso. O quinto filme estreia a 18 de junho e, para antecipar o aguardado regresso das famosas personagens, a Pixar tem vindo a partilhar algumas novidades sobre a obra. Depois de sabermos que Bad Bunny vai dar voz a Pisa com Óculos, um brinquedo esquecido que vive num barracão abandonado, foi divulgado que o filme de animação vai contar também com Taylor Swift. O tema I Knew It, I Knew You, lançado na passada sexta-feira, 5 de junho, fará parte da banda sonora e foi um dos segredos mais bem guardados da produção. Dentro do genre country, I Knew It, I Knew You coloca Taylor Swift a dar voz à cowgirl Jessie. A participação de Taylor Swift foi mantida em segredo durante meses. Ao longo de toda a produção foi usada uma faixa musical diferente, de modo a que não existissem fugas de informação relativas a esta participação especial em Toy Story 5. Já pode assistir ao trailer do filme em nit.pt.

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5: Os fãs de vinho têm um novo programa para marcar na agenda. O Tejo na Praça regressa a Lisboa a 20 de junho e promete transformar a Praça Beato no Beato Innovation District, um ponto de encontro para quem gosta de descobrir novos produtores, provar diferentes referências e petiscar ao mesmo tempo. A segunda edição do evento corre entre as 15 e as 20 horas e será inteiramente dedicada aos vinhos do Tejo. A entrada é gratuita, embora as provas impliquem a compra do copo oficial do evento, que custa 10 euros. O restaurante ribatejano Ovargas ficará responsável pela oferta gastronómica com uma seleção de petiscos criados para acompanhar as provas. Saiba mais sobre o Tejo na Praça em nit.pt.
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1: 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Está a começar a época dos festivais de verão e, entre tantas possibilidades, fica difícil escolher aqueles que não queremos mesmo perder. Um dos critérios pode ser a entrada gratuita. O Coa Summerfest é dos poucos em que não precisa de pagar bilhete. A 14ª edição do evento acontece na primeira semana de agosto e conta com um cartaz eclético. No dia 6, o palco recebe sonoridades de reggaeton e ritmos latinos com os I Love Reggaeton, DJ Pinky e DJ Ricardo Ascensão. No dia 7, o alinhamento tem hip-hop nacional com artistas como Chico da Tina e a dupla Joint One and Young One. Um dos nomes mais acordados do dia é Kiko Izot, o conhecido criador de conteúdos que também iniciou uma carreira como DJ. O dia fecha com o DJ Fábio Gonçalves. No último dia, 8 de agosto, o festival recebe Dilaz, um dos nomes mais influentes do rap português. Por lá também vai passar Diego Gonzalez, considerado um prodígio da música eletrónica e um dos DJs mais jovens do mundo. O dia fecha com Los Bandidos, DJ Set, conhecido pelas suas atuações festivas. O bilhete para acampar e assistir aos concertos é grátis, mas deverá adquirir a sua pulseira a partir de dia 6 de agosto, junto às piscinas municipais da Vila Nova de Foz Coa. Se pretender aceder à piscina durante os dias de concerto, esta terá o valor de 6 euros.

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5: A agência lisboeta Duplix Events tem-se destacado na criação visual de grandes eventos para marcas internacionais como Spotify, Amazon e até iniciativas ligadas à Champions League. Em NIT.pt pode ler um artigo que mostra como a empresa ganhou reputação pela rapidez e capacidade de executar projetos complexos sob grande pressão, oferecendo um serviço-chave na mão que inclui design, produção, impressão e montagem. Com produção interna e equipas especializadas, a Duplix trata desde cenários e branding até ativações de marca e merchandising. O segredo, dizem os responsáveis, está no controle total do processo e na capacidade de resolver imprevistos em tempo recorde. Saiba mais em NIT.pt.

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3: Junho é mês de santos populares e há arraiais, sardinhas e música ao ar livre um pouco por todo o país. Em Almada, as festas já arrancaram e vão prolongar-se durante mais de um mês. O programa Está Tudo em Festa começou a 6 de junho e estende-se até 10 de julho, com dezenas de atividades gratuitas espalhadas por várias freguesias do concelho. Um dos momentos mais aguardados acontece a 19 de junho, quando Ana Lua Caiano e José Cid sobem ao palco para dois concertos que prometem atrair públicos bastante diferentes. Mas a música é apenas uma parte da programação. Até 10 de julho, haverá também um ciclo de stand-up comedy com diversas atuações. E os mais novos também não foram esquecidos. O Salão das Carochas recebe sessões de cinema infantil aos domingos, igualmente de entrada livre, embora sujeitas à lotação disponível.

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4: A operadora Flixbus anunciou esta semana duas novas rotas que vão passar a ligar Portugal a Espanha. As ligações vão partir de Lisboa e de Braga em direção às cidades de Badajoz e Madrid, respectivamente. Com esta ligação, a empresa passa a aproximar localidades fronteiriças, permitindo pela primeira vez ligações diretas entre Badajoz e Elvas, Borba e Estremoz, bem como novas ligações com Setúbal e Montemor-o-Novo. A linha Lisboa-Badajoz vai funcionar com dois horários diários, com as partidas da Gare do Oriente em Lisboa a ter início às 9h45, enquanto a viagem a partir de Badajoz está agendada para as 16h25. A duração da viagem é de menos de 4 horas. Já a rota Madrid-Braga estará disponível todos os dias de segunda-feira a domingo, com dois horários diários, um em cada sentido. O primeiro tem início à meia-noite e 15 do aeroporto de Madrid e o segundo às 22h45 no Centro Coordenador de Transportes de Braga. Os preços começam nos 14,99€ para a ligação Braga-Madrid e nos 11,99€ para Lisboa-Badajoz.

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4: O Festival O Sol da Caparica anunciou esta semana os últimos nomes para completar o cartaz da edição deste ano. O evento volta a acontecer entre 13 e 16 de agosto no Parque Urbano, na Costa da Caparica. Foram confirmados artistas como Papillon, no dia 13 de agosto, Kalema, dia 14, Mundo Segundo e Sam the Kid, no dia 15, e Slow J, no dia 16. Os bilhetes para a nova edição já estão à venda online em blueticket.mel.pt e nos locais habituais. O diário custa 28 euros, o passe de 2 dias 48 e o passe geral 82 euros.

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6: Surf Babies, a nova marca portuguesa para bebés, inspira-se no universo das ondas. A marca cria t-shirts e sweatshirts dedicadas ao estilo de vida surfista. Aposta em peças produzidas em Portugal e confeccionadas em algodão, procurando combinar conforto com uma estética mais ligada ao estilo de vida surfista. A produção é feita em pequenas quantidades e muitas das encomendas incluem personalizações, o que influencia os custos de fabrico. As t-shirts custam entre os 25 e os 27 euros e as sweatshirts variam entre os 35 e os 45 euros. As peças podem ser encontradas através da página de Instagram da marca Surf Babies.

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3: O caracol vai voltar a sair da casca para ocupar o lugar de estrela do antecipado Festival do Caracol Saloio. O evento está de regresso entre 25 de junho e 12 de julho ao Parque Verde do Loures Shopping, no Infantado, em Loures, com dezenas de receitas e uma programação cheia de música. Ali vai poder experimentar as novas versões de pratos à base de caracol e caracoleta. Há especialidades como pataniscas de caracol, dobradinha de caracoleta, caril de caracoleta, chamuças de caracoleta, chili de caracoleta, caracoleta à bolhão-pato, caracoleta à lagareiro, caracóis de coentrada, pastel de feira com caracol e até sushi de caracol. A lista é extensa e tem vários pratos improváveis. O Festival do Caracol Saloio decorre todos os dias das 17 horas à meia-noite com entrada gratuita.

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uma casa com o objetivo de perceber quem se ri primeiro. O vencedor conquista 100 mil euros, que são doados para uma causa solidária. Georgina não estará sozinha neste papel. Ao seu lado terá António Resines, conhecido ator e produtor espanhol de 71 anos. Ainda não foram adiantadas mais informações, embora a fonte avance que os novos apresentadores formam uma combinação bastante explosiva.

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3: A maior cadeia de roupa em segunda mão do país vai abrir a primeira loja em Braga. A Humana chega a 1 de julho com um espaço de 220 metros quadrados, roupa vintage e peças para toda a família. O novo espaço ficará na Avenida da Liberdade, número 366, e representou um marco para a organização. Será a primeira abertura fora das áreas metropolitanas de Lisboa e Porto, onde já existem 23 lojas, 18 do segmento família, incluindo têxtil e vestuário infantil e 5 vintage. A nova loja apresentará um conceito inédito em Portugal ao reunir num único espaço dois formatos que até agora existiam separadamente nas restantes lojas da marca, o conceito vintage e o conceito família. Leia o artigo em nit.pt para conhecer melhor o conceito da Humana.

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4: O Carnívoro é o novo paraíso de carne no Funchal. Tem chiletón, T-bone e espetadas. A Steakhouse abriu em maio e junta técnicas de barbecue norte-americano à tradição madeirense da brasa. Ali pretende-se celebrar a carne e os seus diferentes cortes, olhando para técnicas de vários países, mas sem esquecer aquilo que faz parte da identidade madeirense. Leia o artigo em nit.pt para conhecer melhor o novo Carnívoro e alguns dos pratos da carta. Pode-o visitar de segunda a domingo das 12h30 às 23h, na Rua da Casa Branca, 33Q, em São Martinho, no Funchal.

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2: O verão ainda nem começou oficialmente, mas já há um novo plano para quem gosta de aproveitar os finais de tarde quentes. Desde 3 de junho que as quartas-feiras do Lata, nas docas de Santo Amaro em Lisboa, passaram a ter noites dedicadas ao pagode brasileiro, com música ao vivo, aulas de samba e petiscos para partilhar à beira-rio. A iniciativa chama-se Bom Pagode e vai decorrer todas as semanas até setembro. A programação começa às 19 horas com aulas de samba e continua das 20 à meia-noite com atuações ao vivo. A entrada para os concertos é gratuita, sendo apenas necessário pagar o que consumir no espaço.

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2: Os fãs de séries policiais têm uma maratona para fazer nos próximos dias. É que já chegou à Disney Plus a segunda temporada de Uma Mente Excepcional, High Potential. O novo volume estreou-se esta quarta-feira, colocando os 18 episódios disponíveis de uma só vez. A série, uma das surpresas televisivas do último ano, regressa com novos casos, mais humor e uma ameaça que promete complicar a vida da protagonista. Saiba mais sobre High Potential e assista ao trailer em nit.pt.

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3: A cadeia de restaurantes Bulgur, que se autoproclama o primeiro smash burger de Portugal, chegou ao país em 2021, bem antes da febre dos hambúrgueres esmagados na chapa do nosso país. Desde então, este conceito pioneiro, com origem em São Paulo, no Brasil, há mais de 10 anos, faz parte do roteiro dos lisboetas. Depois de terem começado em Cascais, logo após a pandemia, seguiram-se espaços em Carcavelos, Cais do Sodré, Alvalade, Almada, Porto e o mais recente abriu no Saldanha, mesmo em frente ao Instituto Superior Técnico, no final de maio. É o sétimo ponto da hamburgueria no nosso país. O Bulgur continua a distinguir-se pelos smash burgers com carne 100% Black Angus, preparada diariamente. Os clientes podem escolher o ponto do hambúrguer a gosto e é sempre acompanhado por um pão brioche leve e macio, bem como os molhos artesanais criados na casa.
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2: A Feira de Vinil vai regressar ao mercado de Santa Clara com milhares de discos. Entre os dias 24 e 26 de julho, este espaço transforma-se num santuário para colecionadores, onde poderá encontrar novidades chegadas às caixas, mas também edições limitadas e exemplares raros que vão agradar diferentes gerações de melómanos. Quanto aos estilos presentes entre os cerca de 20 a 30 expositores, alguns deles estrangeiros, podem encontrar do pop ao punk, passando pelo reggae, soul ou eletrónica. Apesar de o grande destaque ser o vinil, por lá será possível encontrar CDs, cassetes e até t-shirts e merchandising de várias bandas e artistas de todos estes géneros musicais. O acesso ao mercado é sempre gratuito, na sexta-feira poderá o visitar entre as 14 e as 20 horas, no sábado entre as 9 e as 20 e domingo das 10 às 18.
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2: Depois do sucesso das lojas La Fraseria em Aveiro, Porto e Barcelos, a cadeia espanhola abriu esta quarta-feira a segunda casa em Lisboa. O novo espaço fica no Chiado e é resultado direto do sucesso que estes copos de morangos com toppings têm tido, sobretudo nas redes sociais. Os copos de morangos podem ter vários tamanhos. Um S com um molho à escolha por 4,50€, o M com a adição de um molho por 6,50€ e o XL, no qual poderá adicionar todos os molhos e coberturas que quiser por 15,90€. Entre os toppings mais populares estão o Kinder Bueno, o Crumble de Oreo, o Crumble de Lotus, Gomas, Marshmallows, Lacasitos e o Cookie Dough Caseiro. Pode visitar a nova loja de La Fraseria na rua Ivans, número 70, em Lisboa, de segunda a domingo, entre as 11 e a meia-noite.

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3: A Mercadona vai abrir uma nova loja em Sintra em junho. O ponto de venda terá 1.900 metros quadrados com todas as secções habituais. A cadeia passará a ter um total de 73 supermercados em Portugal. Com esta abertura, a Mercadona criará cerca de 64

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2: Está confirmado o regresso do Tribeca Film Festival a Lisboa. A terceira edição do evento ocorrerá entre 9 e 13 de dezembro em vários espaços culturais emblemáticos da capital. Entre as principais novidades, destaca-se a mudança na localização do evento, que nos dois últimos anos decorreu no Beato Innovation District. A partir de agora, tomará conta da Avenida da Liberdade ao espalhar-se por alguns dos espaços culturais mais emblemáticos da capital, como o Cinema São Jorge, o Teatro Tivoli BBVA e o Capitólio. O objetivo passa por aproximar o festival ao coração cultural da cidade. Além da localização, a terceira edição traz uma novidade à programação noturna. O Tribeca Nightlife aposta num novo conceito de night show que mistura convidados nacionais e internacionais, ainda por revelar.

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2: A Mercadona vai abrir uma nova loja em Sintra em junho. O ponto de venda terá 1.900 metros quadrados com todas as secções habituais. A cadeia passará a ter um total de 73 supermercados em Portugal. Com esta abertura, a Mercadona criará cerca de 64 novos postos de trabalho. Para quem procura um trabalho tempo inteiro, por 40 horas semanais, o salário começa nos 15.293 euros brutos anuais e pode chegar aos 20.915 com progressão na carreira. A empresa promete contrato efetivo desde o primeiro dia, formação paga e até 29 dias de férias por ano e ainda um prémio anual consoante o desempenho.

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0: 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Está confirmado o regresso do Tribeca Film Festival a Lisboa. A terceira edição do evento decorrerá entre 9 e 13 de dezembro em vários espaços culturais emblemáticos da capital. Entre as principais novidades, destaca-se a mudança na localização do evento, que nos dois últimos

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5: O Tribeca Lisboa já começou a revelar os primeiros detalhes da edição de 2026. O Festival de Cinema regressa à capital portuguesa entre 9 e 13 de dezembro, muda-se para a Avenida da Liberdade e contará com um convidado de peso. Alec Baldwin será a primeira grande estrela internacional a marcar presença no evento. A terceira edição portuguesa do festival marca também uma mudança de cenário. Depois das duas primeiras edições terem acontecido no Hub Criativo do Beato, o evento passa agora para a Avenida da Liberdade e cresce para 5 dias de programação. Para já, Alec Baldwin é o único convidado confirmado. Os restantes nomes da programação deverão ser revelados nos próximos meses à medida que o festival se aproxima.
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